do pai do, do colega que morreu. Portanto, o nosso colega que morreu, que foi assassinado de Vicente Mais, só foi morto porque ele era comissário político, uhum, em que baixa lá na primeira região, uhum, porque foi instruindo o Benito Alves. Ele foi morto só por isso. Uhum.

pai do, do colega que morreu. Portanto, o nosso colega que morreu, que foi assassinado Vicente Maia, só foi morto porque ele era comissário político, em que baixa lá na primeira região, porque foi instrumento do Nico Alves. Ele foi morto só por isso.